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3: 10:04 na FEMA FM.
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2: Prepare o volume, porque a contagem vai começar. 15ª posição.
1: 15ª posição.
0: BTS. Swing.

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2: 14ª posição.
0: Taylor Swift, The Feeling of a Failure.

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0: Harry Styles, American Girls.

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2: Dead Swims. The Door.

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1: 11ª posição.
0: Ila Langley, Be Heard.

0: 10h24 aqui na sua Fema FM.
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2: Décima posição.
1: Alex Warren, Ordinary.

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2: Nona posição.
3: Sabrina Carpenter. Expresso.

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1: Oitava posição.
0: Tame Impala, featuring Jay Dracula.

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2: Agora são 10h35 na FEMA FM.

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2: Sétima posição.
3: Soundbar. Adoeste.

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1: 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Quinta posição.
2: Artemis, I like the way you kiss me.

0: Faltando agora 15 para as 11 na Fema FM.
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2: Quarta posição.
1: Pink Panthers, featuring Zara La.

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1: Terceira posição.
0: Zara Larsson, Lush Life.

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2: Segunda posição.
0: David Guetta, featuring Ted Swims, Tony Zenz, Gone, Gone, Gone.

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1: Primeira posição.
2: Chapter Row, Pink Pony God.

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1: Na FEMA FM são 10h59.

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1: Aqui na FEMA são 11 e 6.

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4: Meia-noite, 3 na FEMA e

0: Madrugada FEMA, agora são 00:13.
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5: Agora são 1:04 aqui na...

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9: Agora 2:07.

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7: São 3:04 na FEMA

0: 3:18 aqui na FEMA FM.
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5: Aqui na FEMA, 5 e

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2: Eu já te conheço, vai.

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3: Na Fema FM são 6:05.

0: Aqui na FEMA são 6h31.
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3: Bom dia, FEMA FM, agora 7h12.

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5: Aqui na FEMA FM, 9 horas e 3 minutos.

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5: Agora são 9h30.

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5: Agora são 10h06 aqui na Fama FM.

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1: 14ª posição.
0: Ludmilla. Dopamina.

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0: Tiaguinho, Pensamentos Intrusivos.

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1: Ila Langley. Be Heard.

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1: 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Grupo.

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4: Nona posição.
2: Taylor Swift. The Feeling of a Failure.

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1: Oitava posição.
0: Camisa 10 com Kaique. Não sou mais.

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1: 10h29 na sua FEMA FM.

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2: Sétima posição.
3: Ia, com um sorriso maroto, fica com Deus.
4: É o Ian, sorriso maroto, falando. Vamos juntos. Aquele pagodinho falando de amor, daquele jeito que a gente gosta.

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1: Sexta posição.
0: Marcelo Falcão com Chorão. Legal.

0: 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Quinta posição.
1: Pericles com Ana Castela. Simples.

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1: Quarta posição.
0: Stella Leif, Boston.

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2: Segunda posição.
0: Davi Quaresma, com Gabi. Acostumou errado.

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1: Primeira posição.
0: Grupo Menos é Mais. Champagne.

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1: São 10:51 aqui.

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6: Aqui na FEMA são 11.

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0: assim.
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2: Coisa linda.

0: obrigado pelo convite, meu irmão. Feliz de estar aqui. Você fala nos braços do povo!
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0: E falando em saudade, Timóteo, só saudade.

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2: FEMA FM, meio-dia e 32.
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1: Vamos cantar esse samba que eu amo.

0: Meio-dia e 59 aqui na FEMA FM.
1: Aí, encontrinho! Que encontrinho, hein, Ferrugem?
2: Que encontraço,
1: meu. Que momento, senhoras e senhores.
2: Isso é de propósito, moleque. É sem querer, não.
1: Aqui tem história pra contar, meu irmão.
2: Demais.

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3: Agora são 1:09 na Fema FM.

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0: Grupo Menos é Mais. Champagne.

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1: 14ª posição.
0: Pericles com Ana Carolina.

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0: Tiaguinho. Pensamentos intrusivos.

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0: Marcelo Falcão com Chorão. Le

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1: 11ª posição.
0: Olivia Dean. So Easy to Falling in Love.

0: E esse reforço é um dos camaradas, os seis mané. Curtimos também Leiu Don Easy com Magic e Shane Paul. E abrimos um bloco com os Paralamas e Gilberto Gil com a música A Novidade. E você está na Fema FM curtindo Fema Reggae. São quase 16 anos trazendo o melhor do reggae para Assis e toda a região. Lembrando que você pode pedir a sua música pelas nossas redes sociais, Instagram, X e Facebook. Para abrir o terceiro bloco, vamos curtir o som do Planta e Raiz com Tono Barato. A música do segundo álbum da banda, De Cara Pro Mundo, de 2004. Na sequência, vamos curtir o som de Jimmy Cliff com Reggae Night, que foi gravada para o CD The Power and Glory, lançado nos anos 80, e este é o grande sucesso do cantor Jimmy Cliff. E fecha o bloco com o som da banda Muamba, com Zóio de Mel. Confira o clipe oficial no blog Fema Reggae. E manda um abraço para a galera de Cândido Mota, Palmital, Ibirarema, Florínia, Quatá, toda a galera chegando para curtir o Fema Reggae. Então vamos curtir as músicas do terceiro bloco do Fema Reggae. 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

0: E esse foi o som da banda Muamba com Zoid Mel. Curtimos Reggae Night com Jimmy Cliff. E abrimos o bloco com Planta e Raiz com Todo Barato. Galera, vamos deixando as últimas do Fema Reg de hoje. Primeiro som do Mato Seco, Tudo Nos É Dado, Só Nos Falta Fé. A música do primeiro álbum da banda, lançado em 2006. Na sequência, vamos curtir o som da banda Filosofia Reggae, com Sentimento Bom. Filosofia Reggae, que na semana passada perdeu uma das suas vocalistas, a Dana David. A nota oficial foi publicada no Instagram oficial da banda. E fecha o Fema Reggae com Ponto de Equilíbrio e participação de Dom Carlos com Stay Alive. Mandando um abraço aqui pra galera ligada. Grande beijo pra minha esposa Filó e meu filho Rafael, Adilson El, suas filhas Maico e toda a família. Márcio Calles, curtindo o Fema Reggae. Márcio, Lohane, Luciene e claro, a você e toda a região de Assis curtindo o Fema Reggae. Muito obrigado. Continue com a nossa programação e fique ligado aí na nossa semana e na TV Fema. Claro, mandar um abraço, grande abraço aqui pra galera da TV Fema. Essa semana estive participando do programa com o Alex, o Pedro. Grande programa, grande abraço. 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

0: pra purificar. É isso aí.
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3: São 3 e 3 aqui na FEMA FM.

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1: São 3:28 aqui na FEMA.

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8: São 4:04 na FEMA FM.

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2: FEMA FM, 4:28.

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0: Agora 5 e 6 na Fema FM.
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2: 15ª posição.
4: Sabrina Carpenter, Men Shout.

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1: 13ª posição.
0: Vitor Clay com Joyce Alame. Abalo psicológico.

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0: Twice. Strategy. Rebo-

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1: Agora 5:19 na Fema FM.
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3: 11ª posição.
4: Tate McRae, Greedy.

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1: Décima posição.
0: Kellani Folder.

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2: Nona posição.
0: David Guetta, featuring Ted Swims, Tony Zant. Gone, gone, gone.

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4: Na FEMA FM, 5:30.

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1: Oitava posição.
2: Dancing Pool, Mystical Magical.

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2: Sétima posição.
3: Morgan Wallen, Love Somebody.

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1: 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Sexta posição.
0: Zara Larsson, Lush Life.

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1: 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Quinta posição.
2: Rose, Too Sweet.

0: 5h44 na Fema FM.
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2: Quarta posição.
3: De Ferreiro, Além do Fim.

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1: Terceira posição.
3: Kenzie. Face to face.

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2: Segunda posição.
0: Taylor Swift. The Fear of a Failure.

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1: Primeira posição.
0: Alex Warren, Ordinary.
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9: Na FEMA FM são 6 e 5.

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3: São 8:03 na FEMA FM.

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2: Confere aí, 8h33 na FEMA FM, a rádio da Faculdade FEMA.

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